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0: 1:18.
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3: 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Bom dia. 4 e 3.

0: 4 e 9.
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1: Café Caipira. Você em boa companhia. 5 e 1.

0: 5 e 7.
1: Esta música nasceu em 1949, em homenagem a José Martins de Azevedo. Para perpetuar sua história, seus filhos também o homenageiam. Pai, nosso maior orgulho é lembrar sua dedicação à família e ao trabalho, sendo o melhor exemplo que conhecemos de honradez e honestidade. Carreiro Sebastião.

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1: Bom dia, querido povo de Deus. Jesus, eu confio em vós. É assim que se começa um dia. Quem tem fé começa em oração e em oração. Vamos juntos? Pedir a Deus nosso Senhor graças e bênçãos na batalha de hoje e na batalha da vida, né? Pedindo que o Senhor nos abençoe e nos faça firmes no propósito de servi-lo. Em nome do Pai, do Filho e do Espírito Santo. Amém. Senhor, razão de nosso existir e ponto de chegada de toda a nossa busca humana e existencial. No início desta manhã, queremos pedir a nossa própria conversão. Dai-nos, Senhor, a graça da verdadeira conversão. Ó Deus, por intercessão de Santa Mônica e Santo Agostinho, dai-nos a graça da verdadeira conversão. Ó Santa Mônica, que pela oração e pelas lágrimas alcançaste de Deus a conversão de vosso filho e de vosso marido. Olhai para o meu coração amargurado e nesta manhã eu coloco esta pessoa em particular para que possa ser abençoada também com a conversão. Santa Mônica, que perseverou na oração e é um exemplo e modelo de mãe, que vossas orações se juntem às minhas para comover o bom Deus, a fim de que Ele, Deus, vivo e verdadeiro, faça com que esta pessoa por quem rezo possa voltar ao bom caminho. Ó Deus, por intercessão de Santa Mônica, chame de volta à casa paterna este filho pródigo. Dai-me, ó Deus, por intercessão de Santa Mônica, esta alegria e serei para sempre agradecido. Nesta manhã, reze comigo, oremos. Ó Deus, consolador dos aflitos, saúde dos que em vós esperam, que aceitaste misericordiosamente as piedosas lágrimas da bem-aventurada mãe Mônica pela conversão do filho Agostinho e do marido Patrício. Concedei-nos pela vossa intercessão que choremos nossos próprios pecados e encontremos a indulgência de vossa graça por nosso Senhor Jesus Cristo, vosso Filho, na unidade do Espírito Santo, e rezemos um Pai Nosso, pedindo a nossa conversão e a conversão dos nossos familiares. Pai Nosso, que estais no céu, santificado seja o vosso nome. Venha a nós o vosso reino. Seja feita a vossa vontade, assim na terra como no céu. O pão nosso de cada dia nos dai hoje, perdoai-nos das nossas ofensas, assim como nós perdoamos a quem nos tem ofendido, e não nos deixeis cair em tentação, mas livrai-nos do mal. Amém. O Senhor esteja convosco. Ele está no meio de nós. Que nesta manhã a bênção de Deus recaia sobre todos. Abençoe a água pela efusão do Espírito Santo, a roupa dos enfermos, as fotos de família e a jornada de trabalho. Em nome do Pai, do Filho, do Espírito Santo. Amém. Santa Mônica, rogai a Deus por nós. Amém.
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1: 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Um abraço para todo o pessoal lá de Ferragem São Carlos. 6:23.
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1: São 6:24.

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2: É isso aí, pessoal, 6:33.

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2: São 6:43.
1: 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São 6:43.

0: 6:52.
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1: 7-8.
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0: Então, 7h24 agora. 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Então, 7h24 agora.

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2: 7:30.

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2: 7h44, essa era bem boa.
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2: 7h44, essa era bem boca aqui.

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1: 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Líderes que priorizam o bem-estar e o desenvolvimento de suas equipes criam um ambiente propício à inovação e à colaboração, elementos-chave para o sucesso em um mercado cada vez mais competitivo. 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
1: Na última quarta-feira, a condutora de uma motocicleta ficou ferida após sofrer uma queda com o veículo. Apesar de ter sofrido poucos ferimentos, com a queda, a condutora teria batido com a cabeça, sofrendo uma confusão mental, o que gerou preocupação por parte da equipe de resgate do Corpo de Bombeiros de Lençóis Paulista. Como informou em entrevista ao programa Plantão de Polícia, o sargento PM Jensen.
2: Bom dia, Nilton. Por volta das 16h30, o Corpo de Bombeiros foi acionado por uma queda de motocicleta. Cruzamento aí da Avenida Andorinha com a Rua Beija-Flor, no bairro Nova Lençóis, onde a vítima do sexo feminino acabou caindo com a moto. Não tem explicação no local, até porque a vítima estava com a consciência um pouco confusa devido à queda. Ela não soube explicar como que aconteceu o acidente, mas uma vítima aí de gravidade média aí, onde graças aí à intervenção rápida do Corpo de Bombeiros e as equipes médicas da UPA de Lençóis Paulista, uma vítima, o atendimento foi bem rápido e acabou gerando aí um bem-estar para essa vítima, mas uma vítima já de gravidade média porque bateu a cabeça. Tinha uma lesão na face, o que já indica aí pelo menos o trauma de face e o indício da confusão mental, e indica também, né, como bateu a cabeça e trauma craniocefálico. Chovia um pouco, tava entre uma chuva e outra ali, um período intermediário ali, mas a pista tava bastante molhada no momento.
1: Um bom dia a todos. Continuem com a programação da Difusora. Eu volto logo mais em um novo boletim de notícia.
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0: 9:22.
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1: É, a criatividade de nossas autoridades lençoenses parece que não tem mesmo limites. Depois do bulevar que virou quase um calçadão, o mega lixão que ainda nos assombra, o programa habitacional que virou pesadelo, o tomilho e o réveillon, agora, na terra da pipoca com o algodão doce, a ideia é a construção de uma tirolesa. Sim, por que não? Tanto que para isso, foi protocolado ontem na Câmara Municipal de Lençóis Paulista uma indicação ao senhor prefeito para que viabilize a construção.

0: construção ou ceda uma área para implantação de uma tirolesa ou de um teleférico no Parque da Juventude, interligando-o ao Parque do Povo. De acordo com a Mente Brilhante, a construção de uma tirolesa ou teleférico entre o Parque do Povo e a Praça da Juventude ampliará significativamente as opções de lazer na cidade, oferecendo uma nova atração para moradores e visitantes. E mais, o Parque do Povo, que já é um dos principais pontos de encontro da população para atividades de lazer, a conexão entre os dois espaços por meio da tirolesa ou teleférico incentivará a convivência, integrará as áreas de lazer e tornará o acesso mais atrativo e dinâmico. Essa iniciativa fortalecerá o uso dos espaços públicos, estimulando o turismo local e contribuindo para a valorização do convívio social e da qualidade de vida. Bom, logo logo vão pedir novamente também os pedalinhos. Não vai demorar muito não. Mais informações logo mais em um novo boletim de notícia. Continuem com a programação da Difusora.
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1: Olá, bom dia, ouvinte difusora.
2: Bom dia, Nilton. Bom dia a todos aí.
1: Bom dia.
3: Bom dia.
1: É hora de falarmos de esporte. E hoje, assunto diferente, hein? Vamos falar sobre atletismo. É, tem brasileiro fazendo bonito. O Pio, o brasileiro Alisson dos Santos, quebrou o recorde mundial na prova dos 400 metros com barreiras ao cravar 45 segundos e 80 centésimos

0: Na Diamond League Zurique, na Suíça, competição de elite do atletismo. Na tarde de ontem, Pio concluiu a prova 14 centésimos mais rápido que o detentor da marca anterior, o norueguês Karsten Warholm. Com a performance, Alisson se junta ao norueguês como únicos atletas na história a fechar a prova na faixa dos 45 segundos. Campeão mundial e medalhista olímpico, o Pio, brasileiro, foi chamado de novo rei dos 400 metros com barreiras em postagem da Federação Internacional de Atletismo, a World Athletics. Nas redes sociais, Pio dominou a prova desde o início e cruzou a linha de chegada quase um segundo de vantagem sobre o antigo detentor norueguês Warholm, que ficou em segundo colocado, e em terceiro lugar ficou o nigeriano Ezequiel Nathaniel. Além de Alisson dos Santos, o Brasil também contou com Matheus Lima, que chegou em quarto lugar. Parabéns, Pio, fazendo história, né? É isso aí, é o atletismo. O nome dele é Alisson dos Santos, ele é Brasil.
1: Brasil!
0: E ainda falando de esporte, agora é hora de falar de futebol. E quando a bola rola, você sabe, apita aí. É, e a gente começa falando sobre a Copa do Brasil.
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0: Sim, senhor e senhora, ontem nós tivemos o último jogo de ida da Copa do Brasil 2026. E ontem no Grenal, Internacional de Porto Alegre e Grêmio ficaram apenas no 0-0. Isso mesmo, tudo igual no primeiro Grenal pelas quartas de final da Copa do Brasil. Na noite de ontem, Internacional e Grêmio ficaram no 0-0 no Beira-Rio, em Porto Alegre. Quase 44 mil torcedores acompanharam o clássico de número 453 na história dos mais vitoriosos clubes do Rio Grande do Sul. O duelo, porém, teve mais transpiração do que inspiração, viu? Muita briga em campo, 46 faltas ao todo e pouca qualidade técnica. É, dá pra se ver, inclusive, na classificação, né, do Campeonato Brasileiro, como andam as equipes gaúchas, né? Bom, agora, vida que segue, né? E assim, finalizada essa primeira etapa da Copa do Brasil, as duas únicas equipes a levarem vantagem para o próximo jogo são Vasco da Gama, que venceu Vitória por 1-0, e o Verdão, né, que bateu o Santos por 3-0. Porque se teve empate entre Cruzeiro e Atlético Mineiro, e teve também empate entre Internacional de Porto Alegre e Grêmio, então os únicos que levaram vantagem, um pouco mais aí, no caso, o Palmeiras, na Copa do Brasil, que continua semana que vem, é ou não é? E ainda falando sobre Copa, vamos falar agora sobre futebol internacional.
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0: A Libertadores da América e a Sula.
3: E vai e vem.
0: Não é essa Sula, é a Copa Sul-Americana.

é que a Conmebol divulgou a tabela detalhada dos jogos das quartas de final, tanto da Libertadores quanto da Sul-Americana. O Fluminense fará o jogo que abre as quartas de final. A equipe carioca vai enfrentar o Platense dia 8 de setembro no Maracanã pelo jogo de ida. Palmeiras e Corinthians fazem seus jogos de ida no dia 9 de setembro, quarta-feira. O Palmeiras recebe a LDU às 7 da noite e o Corinthians visita o Estudiantes às 9:30 da noite. O Flamengo fecha as quartas de final. O rubro-negro visita o Independiente del Valle no Equador, aquele que não é suco. O jogo vai ser 10 de setembro, tá? 9:30 da noite. Os jogos de volta acontecem uma semana depois, nos mesmos horários e também na mesma ordem. Os mandos serão invertidos. Isso

0: que a gente acabou de falar é da Libertadores da América, né? Com relação à Copa Sul-Americana, o time do Vasco é quem vai fazer o primeiro jogo das quartas da Sul-Americana. O time carioca viajará a Bogotá, na Colômbia, para enfrentar o Santa Fé no dia 8 de setembro, 7 da noite. No mesmo dia, o time do São Paulo Tricolor também fará o jogo de ida fora de casa contra o Boca Juniors. A partida acontecerá em La Bombonera, às 9:30 da noite do mesmo dia. Duelo brasileiro começa na Vila Belmiro, onde o Santos receberá o Atlético Mineiro no dia 9, 7 horas da noite, pelo jogo de ida. O último jogo será entre Cienciano e Montevideo City Torque, no dia 10, 9:30 da noite. Os mandos também se invertem na volta. E por enquanto é isso aí, né, galera? Você segue sua vida aí, eu sigo a minha aqui. Já preparando aí o próximo bloco, ao meio-dia, trazendo informações importantes sobre Campeonato Brasileiro, o Brasileirão. 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
1: Não é brincadeira, não.
2: 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Vamos pra diante, que é pra diante que o cara canta, queridos ouvintes. E assim nós vamos.
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4: 11:21.
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0: 11h42.
1: E não me esqueceu, né? Tá vendo que não vai ser fácil me tirar.

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1: Olá, boa tarde, ouvinte difusora.
2: Boa tarde.
3: Oi, estamos voltando aí, né, pessoal?
1: Que dia é hoje mesmo?
4: Cadê?

0: Que coisa boa! Sabadão! O último sábado do mês de agosto. Tchau, agosto! Setembro tá chegando, tem feriadinho, hein? É, tem o dia da independência, também tem o dia da padroeira, né? Dois feriados aí que teremos agora no mês de setembro, né? E a gente curtindo esse último final de semana do mês de agosto, mês do cachorro louco. Bom, e o negócio agora é futebol. E aqui na Difusora você sabe quando a bola rola. Apita aí! É, e o assunto principal, nosso tema principal desse bloco esportivo é Campeonato Brasileiro, Brasileirão.
1: Campeonato Brasileiro.
0: Mas a gente começa com a segunda divisão do campeonato, a Série B. Pois hoje tem a abertura da 25ª rodada. E logo mais, 7:30 da noite, o Goiás recebe o time do São Bernardo. 8:30 da noite, o Náutico recebe o time do Atlético. 8:30 da noite, Novo Horizontino encontra o Sport Recife, o Leão do Norte. Esses dois últimos jogos, 8:30 da noite. Amanhã, conhecido como sábado, 18:30, teremos Botafogo de Ribeirão Preto e Cuiabá. O único jogo, então, no sábado. Já no domingo, ainda pelo Campeonato Brasileiro da Série B, teremos Ameriquinha Mineiro enfrentando a Ponte Preta, a Macaca, no jogo dos desesperados. Praticamente os dois aí já estão dando adeus dessa série aí, indo para a terceira divisão do Campeonato Brasileiro, se terminasse hoje, por exemplo, né? Então o jogo vai ser no domingo, 16:00 PM, em Minas, onde o Coelho recebe a Macaca. Também no domingo, 16:00 PM, é a vez do Avaí receber o Atlético Goianiense. Às 18:00, ainda do domingo, o CRB enfrenta o Criciúma, que no momento é segundo colocado, né? E vai com tudo pra cima do CRB. Vai ser um jogaço, hein? Domingo, 18:00. 18:30 ainda do domingo, tem Vila Nova e o Vovô Ceará. Já na segunda, 19:30, o Fortaleza encara o Operário. E na terça-feira, 7:30 da noite, o Londrina vai pegar o líder, por enquanto, o Juventude. Esses são jogos da 25ª rodada do Campeonato Brasileiro da Série B. Mudando de divisão, subindo aí um pouquinho, ainda falando a respeito de Brasileirão, tá na hora da gente falar sobre o Campeonato Brasileiro da Série A. É amanhã, 18:30, o Atlético Mineiro Galo vai encarar o time do Vitória. 8:00 da noite, a vez do Tricolor Paulista receber o time do Red Bull. Ai, São Paulo! Se liga, São Paulo! Também amanhã, 9:20 da noite, o Vasco da Gama encara o time do Cruzeiro. No domingo, 11:00 AM, Atlético Paranaense. O Furacão recebe o Tricolor Carioca, o Fluminense. Também no domingo, 16:00 PM, dois jogos. Aliás, dois clássicos, um carioca e o outro paulista. O Flamengo vai encarar o Botafogo, enquanto o Corinthians vai pegar o time do Santos. Também no domingo, às 18:30, outro confronto paulista. O Mirassol, nosso representante do interiorzão, vai estar recebendo o líder, o time do Palmeiras. É, domingo, 18:30, Mirassol e Palmeiras. Também no domingo, 18:30, o Grêmio recebe a Chape, a Chapecoense. 1:00 depois, às 19:30, o Bahia recebe o time do Internacional de Porto Alegre. E na segunda-feira, apenas um jogo para finalizar a 25ª rodada. Lembrando que aquele jogo atrasado do Flamengo vai ocorrer na quarta-feira que vem contra o Mirassol, tá? É dia 2 de setembro, o jogo tá marcado para 19:30 da noite, né? E na segunda-feira, o Remo vai estar recebendo o time do Coxa, o Coritiba. O jogo vai ser às 8:00 da noite. Esses são os confrontos do Brasileirão da Série A para esse final de semana. É a 25ª rodada. Bom, gente, é isso. Uma boa tarde para todo mundo. Continuem curtindo aí a programação da Rádio Difusora. Eu volto logo mais em um novo boletim de notícia. Obrigado pela sua companhia.

0: E eu te encontro logo mais, aqui no nosso primeiro Amor da Cidade.
1: É, vambora, vambora. Chegando ao final, obrigado, obrigado a todos que nos acompanharam. Tchau, minha gente. E até lá.
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3: Meio-dia e 22.
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3: Meio-dia e 22.

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1: Meio-dia e 42.
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1: Meio-dia e 42.

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1: Na última quarta-feira, dois procurados da Justiça por dívida de pensão alimentícia foram capturados por equipes da Polícia Militar de Lençóis. O primeiro foi por volta de 10h31, em Alfredo Guedes, onde pela rua Aquiles Rossi, um técnico de 31 anos, identificado como ladrão, a casa paroquial da Igreja Católica do bairro, foi detido em sua residência e, ao ser conduzido à delegacia local, permaneceu preso à disposição da justiça. Não há informações sobre de quanto era sua dívida com a ex-esposa. Já o segundo procurado capturado foi por volta de 23 horas e 35 minutos na Vila Mamedina, onde pela rua Otaviano Brizola, o procurado era um autônomo de 35 anos. E segundo consta, a equipe policial realizava diligências após atendimento de ocorrência de furto à residência, quando visualizou o alvo transitando a pé. Este, por sua vez, ao avistar a viatura, tentou dissimular e começou a mexer em uma lixeira, tentando evitar de ser reconhecido. Ao ser informado que a justiça havia mandado prendê-lo por causa de dívida de pensão, este argumentou que tinha feito um acordo de boca com a ex-esposa e que vinha fazendo os pagamentos da pensão conforme os valores que recebia como autônomo. Mas de nada adiantou. Ao ser conduzido à Central de Polícia Judiciária de Bauru, permaneceu preso, aguardando a transferência para a cadeia pública de Reginópolis. Também nesse caso, não foi informado qual o valor da dívida da pensão. Uma boa tarde a todos. Continuem com a programação da Difusora. Eu volto logo mais em um novo boletim de notícia.
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1: Foi protocolado ontem na Câmara Municipal de Lençóis Paulista uma indicação que deverá ser tema de debate na próxima segunda-feira, durante a sessão ordinária, pedindo ao prefeito que adote um horário especial de trabalho para os agentes comunitários de saúde e os agentes de combate a endemias durante os períodos de altas temperaturas e estiagem, priorizando sempre que possível a realização das atividades externas no período compreendido entre 8 da manhã e 2 da tarde, ou em outro horário que se mostre tecnicamente mais adequado às condições locais e às necessidades dos serviços. Sugere-se ainda que sejam avaliadas medidas de reorganização da jornada nos dias em que forem registradas condições climáticas adversas, incluindo a antecipação ou alteração dos horários das atividades externas, a suspensão temporária das ações de campo nos períodos de maior calor e, quando necessário, a realização do restante da jornada em atividades internas, administrativas, de planejamento, registros, capacitação e organização das ações de saúde e controle de endemias, sem prejuízo da continuidade dos serviços prestados à população. Segundo justificativa, os agentes comunitários de saúde e os agentes de combate a endemias são profissionais que realizam diariamente visitas domiciliares, orientações à população, acompanhamento das famílias, identificação de situações de risco, ações de vigilância, prevenção e controle de doenças, combate a vetores e outras atividades que os submetem à exposição direta ao sol, ao calor e às condições climáticas. Durante os períodos de altas temperaturas, baixa umidade relativa do ar e estiagem, essa exposição pode representar maior desgaste físico e aumentar os riscos à saúde dos trabalhadores, especialmente quando as atividades são realizadas nos horários de maior intensidade de calor e radiação solar. Sem querer desmerecer ninguém, longe disso, mas se a moda pega, imaginem pedreiros, trabalhadores rurais e tantos outros que poderiam gozar do mesmo benefício, é ou não é? Continuem agora com a programação da Difusora. Eu volto logo mais às 16h com o plantão de polícia.
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Dentro de instantes no plantão de polícia. Polícia Militar, Corpo de Bombeiros e equipes de resgate registram ao menos 4 acidentes de trânsito. Em um deles, 2 motos se chocaram. Indivíduo com passagens criminais é acusado de atacar pedestres com cachorro pitbull durante desinteligência. Daqui a pouco.

0: Olá, hoje é sexta-feira, 28 de agosto de 2026. Você confere agora no Plantão de Polícia.
1: Participa nesse instante do programa Plantão de Polícia da Rádio Difusora, o cabo PM Leme, da base do Corpo de Bombeiros de Lençóis. Ele relata pra gente sobre um acidente grave ocorrido dentro da cidade de Lençóis Paulista. Cabo Leme, quais são as informações do que se trata esse acidente aí? Bom dia, boa tarde.
2: Bom dia, boa tarde. É, exatamente ontem, por volta das 20 horas e 30 minutos, no cruzamento da rua Humberto Alves Tossi, nas proximidades da antiga FOR, duas motos vieram a colidir transversalmente nesse endereço, onde resultou uma vítima com uma possível fratura de membro superior e a outra vítima com apenas escoriações.
1: Não tinha garupas, então?
2: Não, os dois motoqueiros estavam sozinhos nas motos.
1: Bom, para os dois colidirem em ponto de cruzamento, possivelmente alguém avançou, né, preferencial do outro, né, Cabo?
2: É, segundo as primeiras informações aí, uma das motos cruzou a via sem obedecer o sinal de parada, aonde devido ao fator noturno, provavelmente algum excesso de velocidade, não tiveram tempo de frenagem e veio acontecer esse acidente.
1: Bom, cabe aí também essa cautela, visto que a gente está no final de semana, o último do mês de agosto, né, Cabo Leme, para que ninguém se acidente e necessite aí de atendimento, né?
2: É, exatamente, é, chegando o fim de semana aí, final do mês, o fluxo de veículos aí aumenta, principalmente na área central da cidade, e sempre atenção aí nos cruzamentos. Uma particularidade que nós observamos, mesmo durante o trânsito da viatura, sem ser para atendimento de ocorrência, muitos condutores manuseando aí o celular. Chega ao ponto de até condutor de motocicleta com o celular durante o deslocamento. É isso aí, atenção, cautela no final de semana, beber não dirija e caso aconteça algum imprevisto, contar com o serviço do Corpo de Bombeiro aí, 193 e SAMU 192.
0: Bem, ainda falando sobre esse acidente relatado pelo cabo PM Leme da base dos bombeiros de Lençóis Paulista. De acordo com o boletim da Polícia Militar, um dos envolvidos no acidente, um auxiliar geral de 27 anos, estava treinando na academia Pano Bianco e ao sair para ir embora, atravessou a rua e subiu em sua motocicleta GTA Suzuki GSX 750. Deu a partida, olhou para os dois lados e prosseguiu, transitando para frente. Momento em que acabou cortando a preferencial do piloto de uma motoneta Honda Biz 125, um conferente de 30 anos que seguia pela via, ocorrendo a colisão das duas motocicletas. Bom, e esse não foi o único acidente de trânsito registrado ontem aqui em Lençóis Paulista. Na verdade, foram quatro no mesmo dia, com o primeiro ainda pela manhã, por volta de 9h30, no cruzamento da Inácio Anselmo com a 7 de setembro, esquina da Casa da Cultura, e envolveu dois automóveis, um GM Corsa Classic, que era conduzido por um açougueiro de 67 anos, e um Nissan Kicks, dirigido por um vendedor de 74 anos. E segundo o motorista do Corsa, ele estava dirigindo seu carro pela 7 de setembro, quando no cruzamento com a Inácio Anselmo, ele iria virar à direita, porém teve que frear bruscamente ao notar que um ônibus municipal descia aquela rua em velocidade elevada e poderia colidir contra seu carro. Mas o condutor do Nissan, que vinha logo atrás, não teve tempo hábil de parar, vindo a colidir contra a traseira do seu carro. Apesar dos danos, ninguém se feriu. Um pouco mais tarde, por volta de 12 horas e 23 minutos, no Jardim Nova Lençóis, outro acidente de trânsito foi na rua dos Uirapurus e envolveu uma motoneta Honda Elite 125, que era pilotada por uma mulher de 55 anos e um veículo Fiat Siena, que tinha ao volante uma assistente social de 42 anos. E segundo uma das partes, ela estava indo entrar na garagem da sua residência e ao virar o veículo para acessar a garagem, escutou um barulho de algo colidindo contra seu carro. Só então viu que era a piloto da motoneta, que estava caída no asfalto. Ela foi conduzida até a UPA por uma equipe do SAMU. Não foi informado seu estado de saúde e tipo de ferimentos sofridos. e cerca de uma hora depois, a Polícia Militar de Lençóis registrou um quarto acidente envolvendo um veículo Toyota Cross que tinha ao volante uma dentista de 50 anos e uma motocicleta Honda CG125 que era pilotada por um motoboy de 39 anos. E de acordo com a condutora do Toyota, ela estava com o veículo parada no semáforo da Rua Piedade, tendo à sua frente um caminhão e um outro carro. E assim que o farol abriu, ela deu seta que iria entrar para estacionar, olhou pelo retrovisor e, como não viu ninguém, entrou. Instante em que o motoboy veio a colidir contra uma das portas do seu veículo. Com uma fratura exposta em um dos pés, a vítima foi socorrida até a UPA, permanecendo internado, aguardando uma cirurgia. Também ontem, no período da noite, por volta de 21 horas e 37 minutos, uma desinteligência e ataque de animal feroz foi no Jardim Nova Lençóis, onde pela Rua dos Sabiás havia denúncia de que indivíduos estariam em conflito em razão de um cachorro da raça Pitbull que estaria sendo mantido sem a focinheira, tendo inclusive avançado contra uma pessoa, causando ferimento por mordedura em um dos braços. A essa altura, a confusão já havia migrado para o Jardim das Nações, onde, de fronte à Comai, na Avenida Estados Unidos, foi avistada uma grande aglomeração de pessoas e um homem em posse de um cão pitbull segurando-o pela coleira, mas sem a focinheira. Populares presentes no local informaram a equipe policial que o dono do cão, identificado como sendo morador do Maestro Júlio Ferrari, de 32 anos, com passagens por incêndio, ameaça e roubo, artigo 157, constantemente circulava com o cão pitbull sem a focinheira. E ontem, além de estar sem a focinheira, o indivíduo estaria deliberadamente o incitando contra as pessoas. Os populares disseram ainda que também ontem à noite, o dono do cachorro, momentos antes, teria soltado o cachorro contra um rapaz de 28 anos, que foi socorrer a mãe e tirar satisfação com o sujeito, depois desse ter deixado o cão avançar contra sua genitora. O animal, durante o ataque, teria dado uma mordida em seu braço esquerdo, ocasionando uma lesão de aspecto significativo à vítima, bem como o cachorro teria adentrado a residência das vítimas durante os fatos. Foi pedido para o dono do cão que colocasse a focinheira, mas este, ao invés de obedecer, o soltou contra os policiais que, graças à intervenção de uma equipe da GCM, conseguiram contê-lo e colocá-lo em um local seguro, que não oferecesse riscos a ninguém. O dono do cão pitbull, pelo comportamento agressivo, aparentava ter feito ingestão de bebida alcoólica e substâncias psicoativas. Ao final, depois de abordado e qualificado, o sujeito foi liberado. Já a vítima foi conduzida até a UPA, onde passou por sutura e tratamento medicamentoso. O cão pitbull foi recolhido ao canil pela equipe de proteção animal de Lençóis Paulista. Ainda nessa quinta-feira, portanto ontem, já no finalzinho da noite, por volta de 23 horas e 53 minutos, no Jardim Granville, uma ocorrência com pessoa. Foi pela Avenida Marechal Castelo Branco, em um bar, e de acordo com um motorista de 30 anos, morador do Itapuã, ele estava vindo do trabalho como motorista de van e, ao passar em frente ao bar, visualizou sua ex-companheira com a filhinha de apenas 2 anos e meio na frente do bar. O casal está divorciado e, segundo o pai da criança, essa não seria a primeira vez que via a ex-companheira à noite no bar com sua filhinha. Por isso, acionou a polícia. Segundo a mãe da criança, o pai dela teria chegado alterado e arrancado a menina de dentro do seu carro, estacionado em frente ao bar, e seus amigos de bar interviram para que ele não a agredisse. Ao final, o conselho tutelar também foi acionado, orientando as partes com relação à guarda da criança. A menininha e a mãe deixaram o local na companhia da avó materna. Não há informações se a mãe da criancinha havia feito uso de bebida alcoólica. E essas foram as informações de hoje do Plantão de Polícia.

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1: Pelo jeitão do pedido, dá a entender que a Prefeitura de Lençóis Paulista anda mesmo bem sucateada, ou a terceirização está tão acentuada que novos investimentos agora só se for para festas e eventos. O tal pedido, que na verdade é uma indicação, foi feito pela base aliada do prefeito de Lençóis na Câmara Municipal e versa sobre o Poder Executivo adquirir equipamentos e maquinários destinados à execução de serviços de recapeamento asfáltico e das operações tapa-buracos nas vias públicas do município. Segundo os camaradas do chefe das Palmeiras, o objetivo da proposta é avaliar a viabilidade de um município contar com estrutura, equipamentos e maquinários próprios para a recuperação e a manutenção da malha viária municipal, possibilitando a execução de serviços de recapeamento e, posteriormente, de operações tapa-buracos de forma contínua, planejada e eficiente ao longo de todo o ano. Atualmente, diversas vias públicas apresentam desgaste acentuado em sua pavimentação, decorrente do uso contínuo e do intenso fluxo de veículos, bem como da ação das chuvas. Em determinados trechos, o pavimento apresenta deterioração generalizada, tornando necessária a realização de recapeamento completo ou parcial, medida capaz de recuperar de forma mais ampla as condições de circulação e prolongar a vida útil das vias. Após a execução dos serviços de recapeamento, a manutenção periódica por meio das operações tapa-buracos será fundamental para preservar o pavimento, corrigir danos pontuais e evitar que pequenos problemas evoluam para deteriorações mais graves e onerosas. Caramba, los coleguitas agora se superaram, hein? Pena que a prefeitura não dispõe de mão de obra para poder tocar o maquinário, a menos que compre a máquina e deixe os terceiros usá-la. Ou o prefe, literalmente, vai ter que pôr a mão na massa. Um bom fim de tarde a todos, ótimo final de semana. Continuem com a programação da Difusora.
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dentro de instantes no plantão de polícia. Polícia Militar, Corpo de Bombeiros e equipes de resgate registram ao menos 4 acidentes de trânsito. Em um deles, 2 motos se chocaram. Indivíduo com passagens criminais é acusado de atacar pedestres com cachorro pitbull durante desinteligência. Daqui a pouco.

0: Olá, hoje é sexta-feira, 28 de agosto de 2026. Você confere agora no Plantão de Polícia.
1: Participa nesse instante do programa Plantão de Polícia da Rádio Difusora, o cabo PM Leme, da base do Corpo de Bombeiros de Lençóis. Ele relata pra gente sobre um acidente grave ocorrido dentro da cidade de Lençóis Paulista. Cabo Leme, quais são as informações do que se trata esse acidente aí? Bom dia, boa tarde.
2: Bom dia, boa tarde. É, exatamente ontem, por volta das 20 horas e 30 minutos, no cruzamento da rua Humberto Alves Tosse, nas proximidades da antiga FOR, duas motos vieram a colidir transversalmente nesse endereço, onde resultou uma vítima com uma possível fratura de membro superior e a outra vítima com apenas escoriações.

0: Ações.
1: Não tinha garupas, então?
0: Não, não. Os dois motoqueiros estavam sozinhos nas motos.
1: Bom, para os dois colidirem em ponto de cruzamento, possivelmente alguém avançou, né, preferencial do outro, né, Cabo?
0: É, segundo as primeiras informações aí, uma das motos cruzou a via sem obedecer o sinal de parada, aonde, devido ao fator noturno, provavelmente algum excesso de velocidade, não tiveram tempo de frenagem e veio acontecer esse acidente.
1: Bom, cabe aí também essa cautela, visto que a gente está no final de semana, o último do mês de agosto, né, Cabo Leme, para que ninguém se acidente e necessite aí de atendimento, né?
0: É, exatamente, é, chegando o fim de semana aí, final do mês, o fluxo de veículos aí aumenta, principalmente na área central da cidade, e sempre atenção aí nos cruzamentos. Uma particularidade que nós observamos, mesmo durante o trânsito da viatura sem ser para atendimento de ocorrência, muitos condutores manuseando aí o celular, chega ao ponto de até condutor de motocicleta com o celular durante o deslocamento. É isso aí, atenção, cautela no final de semana, beber não dirija, e caso aconteça algum imprevisto, contar com o serviço do Corpo de Bombeiro aí, 193 e SAMU 192.
2: Bem, ainda falando sobre esse acidente relatado pelo Cabo PM Leme da Base dos Bombeiros de Lençóis Paulista, de acordo com o boletim da Polícia Militar, um dos envolvidos no acidente, um auxiliar geral de 27 anos, estava treinando na academia Pano Bianco e, ao sair para ir embora, atravessou a rua e subiu em sua motocicleta GTA Suzuki GSX 750. Deu a partida, olhou para os dois lados e prosseguiu, transitando para frente. Momento em que acabou cortando a preferencial do piloto de uma motoneta Honda Biz 125, um conferente de 30 anos que seguia pela via, ocorrendo a colisão das duas motocicletas. Bom, e esse não foi o único acidente de trânsito registrado ontem aqui em Lençóis Paulista. Na verdade, foram quatro no mesmo dia, com o primeiro ainda pela manhã, por volta de 9h30, no cruzamento da Inácio Anselmo com a 7 de setembro, esquina da Casa da Cultura, e envolveu dois automóveis, um GM Corsa Classic, que era conduzido por um açougueiro de 67 anos, e um Nissan Kicks, dirigido por um vendedor de 74 anos. E segundo o motorista do Corsa, ele estava dirigindo seu carro pela 7 de setembro, quando no cruzamento com a Inácio Anselmo, ele iria virar à direita, porém teve que frear bruscamente ao notar que um ônibus municipal descia aquela rua em velocidade elevada e poderia colidir contra seu carro. Mas o condutor do Nissan, que vinha logo atrás, não teve tempo hábil de parar, vindo a colidir contra a traseira do seu carro. Apesar dos danos, ninguém se feriu. Um pouco mais tarde, por volta de 12 horas e 23 minutos, no Jardim Nova Lençóis, outro acidente de trânsito foi na rua dos Uirapurus e envolveu uma motoneta Honda Elite 125, que era pilotada por uma mulher de 55 anos, e um veículo Fiat Siena, que tinha ao volante uma assistente social de 42 anos. E segundo uma das partes, ela estava indo entrar na garagem da sua residência e, ao virar o veículo para acessar a garagem, escutou um barulho de algo colidindo contra seu carro. Só então viu que era a piloto da motoneta, que estava caída no asfalto. Ela foi conduzida até a UPA por uma equipe do SAMU. Não foi informado seu estado de saúde e tipo de ferimentos sofridos. E cerca de uma hora depois, a Polícia Militar de Lençóis registrou um quarto acidente envolvendo um veículo Toyota Cross que tinha ao volante uma dentista de 50 anos e uma motocicleta Honda CG 125 que era pilotada por um motoboy de 39 anos. E de acordo com a condutora do Toyota, ela estava com o veículo parada no semáforo da Rua Piedade, tendo à sua frente um caminhão e um outro carro. E assim que o farol abriu, ela deu seta que iria entrar para estacionar, olhou pelo retrovisor e, como não viu ninguém, entrou. Instante em que o motoboy veio a colidir contra uma das portas do seu veículo. Com uma fratura exposta em um dos pés, a vítima foi socorrida até a UPA, permanecendo internado, aguardando uma cirurgia. Também ontem, no período da noite, por volta de 21 horas e 37 minutos, uma desinteligência e ataque de animal feroz foi no Jardim Nova Lençóis, onde pela Rua dos Sabiás havia denúncia de que indivíduos estariam em conflito em razão de um cachorro da raça Pitbull que estaria sendo mantido sem a focinheira, tendo inclusive avançado contra uma pessoa, causando ferimento por mordedura em um dos braços. A essa altura, a confusão já havia migrado para o Jardim das Nações, onde, de fronte à Comai, na Avenida Estados Unidos, foi avistada uma grande aglomeração de pessoas e um homem em posse de um cão pitbull segurando-o pela coleira, mas sem a focinheira. Populares presentes no local informaram a equipe policial que o dono do cão, identificado como sendo morador do Maestro Júlio Ferrari, de 32 anos, com passagens por incêndio, ameaça e roubo, artigo 157, constantemente circulava com o cão pitbull sem a focinheira. E ontem, além de estar sem a focinheira, o indivíduo estaria deliberadamente o incitando contra as pessoas. Os populares disseram ainda que também ontem à noite, o dono do cachorro, momentos antes, teria soltado o cachorro contra um rapaz de 28 anos, que foi socorrer a mãe e tirar satisfação com o sujeito, depois desse ter deixado o cão avançar contra sua genitora. O animal, durante o ataque, teria dado uma mordida em seu braço esquerdo, ocasionando uma lesão de aspecto significativo à vítima, bem como o cachorro teria adentrado a residência das vítimas durante os fatos. Foi pedido para o dono do cão que colocasse a focinheira, mas este, ao invés de obedecer, o soltou contra os policiais que, graças à intervenção de uma equipe da GCM, conseguiram contê-lo e colocá-lo em um local seguro, que não oferecesse riscos a ninguém. O dono do cão pitbull, pelo comportamento agressivo, aparentava ter feito ingestão de bebida alcoólica e substâncias psicoativas. Ao final, depois de abordado e qualificado, o sujeito foi liberado. Já a vítima foi conduzida até a UPA, onde passou por sutura e tratamento medicamentoso. O cão pitbull foi recolhido ao canil pela equipe de proteção animal de Lençóis Paulista. Ainda nessa quinta-feira, portanto ontem, já no finalzinho da noite, por volta de 23 horas e 53 minutos, no Jardim Granville, uma ocorrência com pessoa. Foi pela Avenida Marechal Castelo Branco, em um bar, e de acordo com um motorista de 30 anos, morador do Itapuã, ele estava vindo do trabalho como motorista de van e, ao passar em frente ao bar, visualizou sua ex-companheira com a filhinha de apenas 2 anos e meio na frente do bar. O casal está divorciado e, segundo o pai da criança, essa não seria a primeira vez que via a ex-companheira à noite no bar com sua filhinha. Por isso, acionou a polícia. Segundo a mãe da criança, o pai dela teria chegado alterado e arrancado a menina de dentro do seu carro, estacionado em frente ao bar. E seus amigos de bar interviram para que ele não a agredisse. Ao final, o conselho tutelar também foi acionado, orientando as partes com relação à guarda da criança. A menininha e a mãe deixaram o local na companhia da avó materna. Não há informações se a mãe da criancinha havia feito uso de bebida alcoólica. E essas foram as informações de hoje do Plantão de Polícia.

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0: Ah, ele se casou muito bem, viu?
1: Ótimo.
0: Ela é muito trabalhadeira, viu? E ele tá ganhando almoço no centro, viu? Claro.
2: Atenção, pessoal. Atenção, muito atenção. Atenção que nesse momento vai ser executada a valsa dos noivos.
3: Muito bem!
2: Isso. Então, pessoal, vou fazer uma roda aqui na sala, que é pra mod os noivos dançar no meio.
3: Tá certo. Certo?
2: Isso. Então, sanfoneiro, puxa o fole lá. Vamos esquentar esse bar. E viva os noivos!
3: Viva!
2: Viva os pais dos noivos!
3: Viva!
2: Viva os padrinhos!
3: Viva!
2: E viva eu também!
3: Viva!

pessoal. Vai encostando demais nos noivos.

Escute aqui, seu gato vagabundo. Você precisa acabar com o rato que anda comendo meus queijos, está bem? E lembre-se, se você não apanhar esse rato, eu jogo você dentro de um tacho cheio de água fervendo, entendeu, seu gato preguiçoso?

0: patroa me jogar dentro de um tacho cheio de água fervendo.
1: Mas por que ela vai fazer isso?
0: É porque eu não quis matar você, ratinho.
1: Ah, então é assim? Vamos falar com o nosso amigo cachorro e ele vai nos ajudar.
2: E assim, o gato e o ratinho foram falar com o amigo cachorro.
1: Olá, meu amigo cachorro. Precisamos de você.
3: Qual é o problema, meus amiguinhos?
0: Miau! O problema é que a nossa patroa vai me jogar dentro de um tacho cheio de água fervendo.
3: Uau, uau! Não chora não, amigo gato. Eu vou ajudar você. Olha, lá está a nossa patroa perto do tacho. Vamos assustá-la, que ela cairá dentro dele.
1: Mas de que jeito vamos assustá-la?
3: É muito fácil. Chegaremos os três nos pés dela, e aí eu dou um tremendo latido e ela cairá dentro do tacho.
2: E lá se foram os três amigos, o cachorro, o gato e o ratinho. Quando chegaram nos pés da patroa que estava perto do tacho com água fervendo, o cachorro latiu assim. A tal patroa ficou toda sapecada. Foi para a cama, quase não podia andar. No outro dia, o cachorro, muito esperto, com a patroa desse jeito, foi falar.
3: Uau, uau, ó patroa, a senhora sabe quem foi que salvou a sua vida?
4: Como é que vou saber se me queimei toda e desmaiei?
3: Quem salvou a sua vida fui eu, o gato e o ratinho.
4: Então foram vocês que me salvaram? De hoje em diante, vocês não irão mais trabalhar. E você, ratinho, pode roer todos os queijos que encontrar nesta casa. Vocês são todos maravilhosos.
2: A nossa história aqui termina, criançada. Existe o mal que só vem para ajudar. A tal patroa cuida bem dos três amigos e eles vivem todos de papo pro ar.

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